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1: Deus abençoe sempre o seu trabalho, viu? Seu projeto.
2: Obrigado demais, cara.
3: Gente, por favor, façam muito barulho. Muito barulho. Henrique e Juliano na parada.

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2: 22 horas e 16 minutos.
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0: Muito obrigado. Muito obrigado.
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0: 23:02.
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1: Paraty FM e a hora certa.

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1: 23 horas e 49 minutos.

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11: 3 horas e 13 minutos.

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1: 4 horas e 5 minutos.
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8: Paraty FM. 4 horas e 41 minutos.

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0: Obrigado, Deus.
1: Com vocês e pra vocês, menos é mais no Turma no Quintal. Vamos!

0: Obrigado.
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0: você tem que mandar aquela mensagem. Mas manda o que está no seu coração.
1: Porque se fosse eu falaria.

0: Boa noite, Uberlândia! Faz barulho aí, Uberlândia, que eu quero ouvir!
1: Que coisa linda, galera!
0: Obrigado!
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4: 16 horas e 4 minutos.

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8: Pai nosso que estais no céu, santificado seja o vosso nome. Venha a nós o vosso reino. Seja feita a vossa vontade, assim na terra como no céu. O pão nosso de cada dia nos dai hoje. Perdoai as nossas ofensas, assim como nós perdoamos a quem nos tem ofendido. E não nos deixeis cair em tentação, mas livrai-nos do mal.

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Senhora Aparecida, eu renovo neste momento a minha consagração. Eu vos consagro os meus trabalhos, sofrimentos e alegrias, o meu corpo, a minha alma e toda a minha vida. Eu vos consagro a minha família. Ó Senhora Aparecida, livrai-nos de todo o mal, das doenças e do pecado. Abençoai as nossas famílias, nossos doentes, nossos velhinhos e as crianças. Abençoai a Santa Igreja. Abençoai a nossa paróquia e o nosso vigário. Ó Senhora Aparecida, lembrai-vos que sois a padroeira poderosa de nossa pátria. Ó Senhora Aparecida, bendito e sagrado coração, abençoai a nossa nação. E pedimos de novo, olhai o nosso povo.

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3: Boa tarde, São Bernardo do Campo, boa tarde, São Paulo, boa tarde, Brasil. Hoje, dia 25 de maio de 2026, na enevoada São Bernardo do Campo. Sejam bem-vindos à Hora do Esporte. Eu sou Iago Goltardo, eu estou aqui hoje com meu amigo Felipe Diogo e na externa, o José Bonifácio. Boa tarde, Filipão, seu destaque inicial.
4: Muito boa tarde, Iago. Boa tarde aos ouvintes da Rádio Paraty FM, programa Hora do Esporte. Boa tarde ao José Bonifácio e a todos os ouvintes. Bom, os meus destaques de hoje vai para a vitória do Bernot lá no Antônio Ascioli, placar de 1-0. Bernot voltando aí à liderança do campeonato. Agora tem um jogo difícil aí contra o Novo Horizontino, que também ganhou na rodada. Destaco também o Santos, que entrou aí na zona de rebaixamento, perdeu mais uma, né? E agora tem um outro adversário complicado aí, que vem muito bem, inclusive, ganhou no final de semana, que é o Vitória. Santos aí, se não tomar cuidado, vai cair de novo.
3: Maravilha. Bonifácio, boa tarde, seu destaque inicial.
5: Muito boa tarde, meu amigo Iago Cotado, boa tarde, Felipe Diogo, amigos da Hora do Esporte. Estamos aqui para mais um programa esportivo. Uma segunda-feira, frio em São Bernardo do Campo, também com neblina, muita neblina em São Bernardo do Campo. E o meu destaque vai, Felipe Diogo falou muito bem, vai para essa situação do Santos Futebol Clube, que entrou na zona de rebaixamento, e realmente a situação do Santos não é boa, mas também um destaque para o que vai acontecer daqui a pouco. A eleição para tentar caçar o ex-presidente do Corinthians, André Sanches, que já deveria estar caçado, né? Então esse é meu destaque, um abraço a todos os ouvintes da Hora do Esporte. E vamos aí, vamos falar muito do esporte. Seleção Brasileira logo está se apresentando. Enfim, muitos assuntos no programa de hoje, né, meu amigo Felipe e Iago?
3: Maravilha, eu queria dar um destaque aqui sobre como não é só futebol o programa. O fisiculturista Gabriel Gunley foi encontrado morto no apartamento, e ele reacendeu, Filipão, um debate aí muito extenso que existe hoje na medicina esportiva, que é a questão dos fisiculturistas e o uso de anabolizantes e outras substâncias aí. O Gabriel Gunley, ele tinha 21, 22 anos, era carioca, e ele era atleta de fisiculturismo. E aí, em vários vídeos dele, nesses cortes que tem pela internet, ele fala do uso de substâncias, né? De esteroides mesmo, essas substâncias que o pessoal tá tomando bomba, né? Que o pessoal fala aí de modo chulo. E por conta...

0: Eles fazem isso, o pessoal, para fazer o quê? Eles tomam insulina para cair a glicose e eles conseguirem comer mais para ganhar mais peso, conseguir treinar melhor. E aí, pelo que foi divulgado na mídia, ele tomou insulina, teve um quadro de hipoglicemia, foi dormir e não acordou mais. É um jovem de 21 anos e o fisiculturismo, por mais seja um esporte, eu acho muito válido, acho que tem muita gente boa fazendo esse esporte, mas sem um acompanhamento médico, tomar essas substâncias aí, sem um acompanhamento do endócrino, do nutricionista, é muito perigoso. E aí um jovem que tinha a vida inteira pela frente perdeu a vida por conta de uma substância, por conta do abuso de substância. Ele dizia que tinha 5, 6 injeções que tomava por dia aí para poder treinar. Isso aí é um exagero para galgar o sonho de Mr. Olympia, né? Que agora a gente tem um Ramon Dino. E ele ficou alerta para essa galera que gosta de treinar.
1: E às vezes é uma substância que você não pode tomar também, o corpo não aceita.
0: Exatamente. Não fez acompanhamento, né? Foi só...
1: Foi na onda,
0: foi emocionado e o preço que ele pagou por isso foi a vida. Então, fica aí os sentimentos da família do Gabriel Gunley e esse alerta aí aos jovens que estão começando nesse mundo do fisiculturismo para tomar muito cuidado.
1: Só um detalhe também, Iago, e ouvintes da Rádio Paraty, hoje, né, depois de 38 dias, a dona Jandira, mãe do Oscar Schmidt, também nos deixou aí aos 92 anos, hein?
0: A família Schmidt, aos nossos companheiros aqui, à audiência, à Hora do Esporte e a todos aí os fãs do Oscar. Bom, dito isso, meus amigos, vamos começar o programa falando do São Bernardo, que bateu no último final de semana o time do Atlético Goianiense. Olha só, o São Bernardo conseguiu uma boa vitória, importante vitória contra o Atlético Goianiense, fora dos domínios aqui de São Bernardo, e reassumiu a ponta da tabela. Felipe Diogo, o que você tem a dizer do jogo do São Bernardo?
1: É um bom jogo do São Bernardo. O São Bernardo consegue aí uma vitória, né? Mais uma vitória no campeonato, depois aí de não ter conseguido um resultado positivo contra o América Mineiro na rodada anterior, e agora assume de novo a liderança do campeonato aí com 20 pontos, um ponto à frente do Náutico, uma vitória importante. O Atlético Goianiense para aí nos 12 pontos do campeonato. Acompanhei esse jogo aí pela Rádio Difusora lá de Goiânia, aliás um abraço aí para o Humberto Castro, que mandou aí o boletim pra gente na última sexta-feira. E o São Bernardo deu um passo importante agora e no próximo domingo pega um adversário direto que também vem bem no campeonato, a equipe do Novo Horizontino.
0: Maravilha. Bonifácio, o que você espera do São Bernardo no próximo domingo contra o time do Novo Horizontino?
2: Olha, o que eu espero é que o São Bernardo Futebol Clube, após essa vitória fora de casa importante, assumindo a liderança do campeonato, que possa entrar focado. Esse jogo é na casa do São Bernardo, Felipe?
1: Isso, aqui no 1º de maio.
2: Então, é uma grande chance para que o torcedor do Tigre compareça, que vem de uma vitória fora de casa. É importante, uma boa partida diante do Novo Horizontino. Vai enfrentar um adversário difícil, que o São Bernardo conhece muito bem. Então, o que nós, da imprensa, da região principalmente, esperamos que o São Bernardo possa fazer uma grande partida e dar mais esse presente para o seu torcedor, que vai subir demais na tabela. Então, quer dizer, tem tudo para fazer isso. Espero que o torcedor compareça, incentive o Tigre do ABC e consiga aí mais uma vitória em casa, que seria importantíssimo para a campanha do São Bernardo Futebol Clube, se ele quisesse manter com esperança de, quem sabe, conquistar a vaga o ano que vem. Não digo ser campeão, mas vice-campeão, quer dizer, daria o título, né? Então, daria a chance de disputar a Série A do Campeonato Brasileiro em 2027, que seria de muito valor.
1: Só um detalhe, Iago, Boni, ouvintes da Rádio Paraty, lembrando que a Série B continua, né? Não é igual a Série A que para para a Copa. A Série B, Série C, Série D, elas continuam

0: sendo disputadas normalmente.
1: Mas eu acho que não tem nenhum jogador da Série B que vai para a Copa, né? Assim, mesmo de outros países, eu acho que não tem nenhum jogador de Série B que vai para a Copa, então acho que não tem sentido mesmo em parar, não.
0: Acho que a única coisa ruim, talvez, é a questão da cobertura, né? Porque mesmo as rádios aí, locais, acabam fazendo rede com as rádios principais, né? Então a cobertura fica um pouco mais escassa.
1: Sim, e aí como eu disse aqui na última sexta-feira, o São Bernardo joga melhor fora do que em casa, né? Impressionante que o São Bernardo tem uma dificuldade de marcar pontos aqui no primeiro de maio, mas fora de casa o São Bernardo tem se dado muito bem.
2: Principalmente, né, Iago, Felipe, desculpa, quando joga em casa e tá ganhando o jogo, né, Felipe e Iago, acontece muito e não segura o resultado, isso é muito ruim.
1: Exatamente. Bom, dito isso, meus amigos, vamos começar aqui pegando o gancho do início aqui dos meus amigos, vamos falar do time do Santos, que tá numa situação bem complicada na Série A.

0: Antes de mais nada, pessoal, o Zé Rafael pediu para não ser mais relacionado pelo Santos, está treinando separado e está perto de deixar o Santos Futebol Clube. Além disso, o Santos no último final de semana foi derrotado pelo Grêmio. O Gabigol conseguiu fazer 2 gols, mas o Grêmio conseguiu fazer a virada dentro de casa e afundou o Santos na zona de rebaixamento, né? Largou a zona de rebaixamento para o Santos e o Santos acaba se complicando um pouquinho mais. Bonifácio, o Santos vai cair de novo?
1: Olha, eu espero que nós estejamos errados, né? Mas é preocupante a situação do Santos. Chegou aí, estava na última colocação, na penúltima, né? Acabou perdendo o jogo, entrou na zona de rebaixamento. Vai ser difícil sair dessa posição nesse momento. Eu acredito que o Santos vai ter que fazer uma mudança de água para o vinho, para não cair de novo no ridículo de ser rebaixado pela segunda vez, depois que fica de voltar e querer se manter só 1 ano no campeonato e já cair de novo. Isso é preocupante, porque depois, com a questão financeira que o clube está passando, a questão administrativa, eu acho que isso é muito ruim e pode trazer até uma desconfiança, sim, para o torcedor, e o torcedor possa desanimar de incentivar o time, de acreditar nesse jogador. Realmente o time do Santos, o futebol que o Santos joga é muito preocupante, porque estava ganhando do Grêmio, empatou de novo, passou a 2-2, não segurou o resultado, acabou tomando o terceiro gol. Quer dizer que é uma falta de capacidade, na minha opinião. Eu acho que não é questão do técnico. O Santos não é uma questão de trocar de técnico. E sim o time, que é limitado e toma muitos gols, principalmente não consegue segurar o resultado. Então o time parece que cansou. Eu não sei se a preparação física do Santos Futebol Clube está ideal. O Azul, que era um preparador físico de muitos anos do Santos, tinha saído do Santos, voltou. Não sei como é que está o trabalho da preparação física do Santos, mas me preocupa muito, porque a gente vê o time cair muito de rendimento. Em questão física, é notável do time do Santos.
0: Perfeito. O Filipão, além do Zé Rafael, o Santos planeja algumas saídas. Os nomes como Zé Ivaldo, Mike e o Rincon podem deixar aí o Santos nos próximos dias. E o preparador físico do Santos disse que o time vai voltar melhor após a Copa, porque o físico do Santos está abaixo do que ele espera como ideal. E para finalizar, o Cuca disse que não sairá do Santos, não vai pedir o boné, vai ficar para livrar o Santos do Z4.
2: Bom, Cuca ficando, acho que é uma boa, né? Até porque começar um trabalho agora no meio do campeonato ia ser, né, dar continuidade, porque já tinha um técnico que saiu, né, com quem assumir, então seria mais complicado ainda trocar de trabalho de novo. Em relação às possíveis saídas, o Zé Rafael não se encontrou no Santos, né, não teve jeito, aí também as questões de lesão do jogador, né, um jogador já com mais idade. O Zé Ivaldo, acho um jogador
0: horrível,
2: muito ruim, tanto que o Cruzeiro dispensou, veio para o Santos, mas não se encontrou, né? O Mike, talvez mais pela questão da idade também, o menino aí, o Thomas Rincon, né, já queria sair. A questão é contratações. O Santos vai ter que ir até o mercado buscar jogadores aí para substituí-los, esses jogadores que vão sair. E esse é um jogo que o Santos vai fazer agora no final de semana, um jogo de 6 pontos, porque se o Vitória ganhar do Santos, aliás, o Vitória que vem numa boa recuperação, o Vitória abre 7 pontos do Santos.
0: É complicado, e assim, o Vitória bateu muito bem o time do Barradão. O Vitória vem jogando muito bem, assim.
2: Hoje eu diria que o Vitória é favorito.
0: Eu também acho. Eu acho que o Vitória tem um futebol mais encaixado que o time do Santos. E principalmente o Vitória é um time que fisicamente vai muito bem. Jovens jogadores, jogadores fortes fisicamente. Então acho que o Santos tem...
2: Aliás, um bom trabalho do Jair Ventura, que provavelmente será finalista da Copa do Nordeste.
0: Exatamente, e o Vitória pode ganhar um título depois de muitos anos, né, cara? Então é muito bom isso pro Jair Ventura e pro time do Vitória. Bom, o Santos, na próxima rodada, o Santos pega o Vitória, como dito aqui pelo Filipão, E o Cuca quer uma vitória de todo jeito para sair da zona de rebaixamento aí na parada para
2: a Copa. Até porque o Mirassol, se não me engano, tem 16 pontos. E o
0: Santos tem 18.
2: 18. E o Remo tem 15.
0: Sim.
2: Então, uma eventual derrota do Santos e uma vitória do Mirassol, o Santos cairia para penúltimo colocado no campeonato.
0: Exato.
2: Antepenúltimo, aliás.
0: E o Remo pega o São Paulo no Mangueirão, assim. Eu acho que o Remo é favorito para esse jogo, sendo bem honesto. Bem honesto. Bom, é isso, pessoal. Sobre o Santos, é isso. Agora, vamos mudar aqui o assunto e vamos falar do São Paulo, que deixou o empate, aliás, cedeu o empate ao time do Botafogo. Filipão, o São Paulo conseguiu o mais difícil na última rodada, que foi ceder o empate ao Botafogo. E eu tenho uma teoria sobre isso. Eu acho que o São Paulo está sofrendo muito porque o discurso do Dorival não está colando mais, cara. Eu acho que o Dorival chega num time, ele quer motivar, negócio de mobilizar o time, vamos para cima, é nós contra eles, vamos lá. Mas o São Paulo não tem mais nada para disputar esse ano, né? Já saiu da Copa do Brasil, o brasileiro não vai, já sabe que não vai ganhar. E eu acho que o time está desmotivado. O elenco do São Paulo, você vê os caras entrando em campo, você vê um desânimo em cima deles. Eu acho que o...
2: Não tem mais o... Sabe que não vai cair, dificilmente vai cair. Não tem as outras competições... já era, então, assim, é um ano perdido praticamente, né?
0: É, o São Paulo já está em sexto. O São Paulo foi líder do campeonato, está em sexto.
2: Tem 25, né?
0: Tem 25 e não ganha há 4 jogos no brasileiro.
2: E se o Bahia ganhar hoje, ou o Bahia ou o Curitiba, passa o São Paulo, né?
0: Passa o São Paulo, vai a 26 pontos, fica na pontuação do Bragantino, que hoje é o quinto. Então, o São Paulo vive uma situação delicada e vai visitar o Remo no Mangueirão. No próximo domingo, o Remo, que no Mangueirão conseguiu empate até com o Palmeiras, né? Então, não
2: sei. Aliás, o Remo subiu bem de produção, hein? Os caras do Remo estão jogando melhor.
0: Sim, os caras estão, parece que pegaram o Léo Condé, está fazendo um bom trabalho no Remo. Não sei se dá tempo de salvar, mas o Remo vai endurecer aí a vida de muita gente aqui. Bonifácio, o São Paulo é igual uma coca de 3 litros no metade, perdeu o gás? Ah, o que está acontecendo com o São Paulo?
1: Ah, acho que perdeu já faz tempo, né, rapaz? São Paulo realmente está numa draga danada. E agora, Dorival Júnior chegando agora para ser treinador do São Paulo, eu confesso para você que eu tenho minhas dúvidas se ele vai conseguir resolver a questão do São Paulo. Inclusive, ele está muito confiante. Ele já passou pelo São Paulo naquela época, fez até um razoável trabalho, foi campeão da Copa do Brasil. Mas hoje o São Paulo é bem diferente. O time de São Paulo é, se você analisar bem, assim, até a forma, o que está passando pelo São Paulo é a mesma coisa do Santos. Não segura resultado, o time desencontrado, o time tem vezes que joga bem, mas é poucos minutos, 20 minutos, depois começa, parece que fica apavorado, a bola começa a queimar no pé. Então eu acho que o São Paulo, na minha opinião, é se conformar com a posição que se encontra no momento do campeonato e tentar ver se até o final do ano, quem sabe, teve algumas contratações aí, vai vir a Copa do Mundo, vai ter um trabalho também que o Dorival Júnior pode consertar algumas coisas, mas eu não acredito que o São Paulo vai evoluir mais. Ele está na quinta posição, né, o São Paulo? Se eu não estou enganado.
0: Sexta.
1: Então. Já está, pelo futebol que o São Paulo está jogando, já está de bom tamanho. Como o presidente falou semana passada, naquele áudio que vazou, não vai cair. Então, quer dizer, só o fato de não cair já está de bom tamanho, já estou até conformado.
0: Não vai cair,
1: viu?
0: Em termos, né? Porque ano passado mesmo, o Ceará só ficou na zona de rebaixamento na última rodada e caiu. Então... estar fora da zona de rebaixamento agora não quer dizer nada. Se não fez 45 pontos, amigo, você está em risco.
1: É, porque tem muito jogo ainda, né? Pode também dar uma desandada.
0: Você vê os próprios times que estão lá embaixo, estão começando a melhorar.
2: Exceto a Chape.
0: A Chapecoense acho que já é só beijar a viúva e fechar a tampa do caixão. Mas, ó, o Mirassol está melhorando de produção, o próprio Remo, entendeu? O Grêmio está voltando a vencer. Então... O trio aqui, São Paulo, Santos e Corinthians, tem que abrir o olho, viu? E o próprio São Paulo, Corinthians, Santos e Vasco São os quatro que tem que ficar de olho aí para não cair, viu?
2: Quem diria, hein, que a gente já fez no campeonato?
0: É, o Mirassol... Eu aposto, por exemplo, a longo prazo eu aposto mais no time do Mirassol do que no time do Santos, por exemplo.
2: Até porque o Mirassol é mais bem treinado, inclusive.
0: Exatamente. Então, olha, eu não sei não, viu, cara? E assim, o Boni falou de contratações, São Paulo já falou que não tem dinheiro para trazer ninguém. Vai trazer alguém ou por empréstimo, ou aquele cara que tá sem contrato, sabe, vem sem custo. E aí, geralmente, esse cara aqui tá sem contrato é porque ninguém quer, né? E então, porra, sinceramente, eu não sei... O que vai ser de São Paulo, né? Porque o melhor jogador de São Paulo até então era o Lucas. O Lucas não joga mais esse ano. O Calleri não faz gol. O Luciano só quer arrumar confusão. Então, sinceramente, eu não sei.
2: Oi, Elo, eu queria destacar uma questão do São Paulo. No final de semana, teve uma campanha sobre questões visuais no São Paulo, chamada Pegue Essa Visão, uma parceria do São Paulo com a Fundação Dorina Nouil. E no jogo de São Paulo e Botafogo, teve o recurso de audiodescrição na partida, que é um recurso que fica uma pessoa fazendo uma descrição do que o deficiente visual não está podendo ver. Então, aí, parabéns para o São Paulo, parabéns para a Fundação Dorina. Essa campanha já foi realizada mais de uma vez, aí, uma campanha anual, né? E muito interessante aí essas campanhas, esse marketing realizado.
1: É, sem falar, né, Felipe, que os garotos que entraram com o São Paulo no campo, os garotos que deficientes visual, né, foi muito legal aquela ação, e a gente via a felicidade dos garotos entrando em campo com o jogador.
0: É, isso mesmo, essas ações são muito legais, né, cara? Eu lembro que o Palmeiras, no ano retrasado, fez uma ação em relação às mulheres com câncer de mama. O Corinthians, por conta da filha do Cássio, também muito por conta da filha do Cássio, faz muitas ações em relação ao TEA, né, que é o transtorno do espectro autista. Eu acho que clubes de futebol têm mesmo que usar as suas marcas para divulgar esse tipo de ação, porque é muito relevante para a sociedade como um todo, né? Até para a questão de inclusão. Amigos, dito isso, vamos falar do Corinthians, que ontem conseguiu uma vitória contra o time do Atlético Mineiro.

0: O Corinthians ontem bateu o Atlético Mineiro com um gol do Zakaria Labiade, o marroquino, o primeiro marroquino a marcar no Campeonato Brasileiro, Filipão. Isso é uma marca importante aí. E ele também, no meio de semana, foi o primeiro marroquino a marcar na Libertadores, em um país estrangeiro. Fez o gol de empate do Corinthians contra a equipe do Peñarol. O Corinthians, dentro de campo, ok, 21 pontos, chegou ali naquela zona de meio confortável, meio desconfortável. Mas o Corinthians está em vias de expulsar aquele que foi dito por muitos como o maior presidente da história, o Andrés Sánchez. Bonifácio, o Andrés, ele deveria ser expulso do Corinthians ou ele deveria estar preso?
1: Olha, não sei qual que seria um alívio melhor, né? Porque se ele ficar solto, é capaz dele querer voltar e entrar na justiça para querer voltar.

0: lá no. No, é, não, é no, no Parque São Jorge, né? Que está acontecendo? Isso. Ou é no CT do.
1: É, não, no acho Parque, que é no
0: Parque São Jorge. Então, realmente a situação do Covid não é fácil para resolver essa questão, mas segundo as informações, que ele tem todas as chances de ser, não digo preso, né? Porque nesse país está difícil ser preso, né? Agora, que ele vai ser caçado hoje, eu tenho plena certeza que vai.
1: Eu acho que não.
0: E não só ele, viu? Iago, eu Felipe, amigo da obra do esporte, Rádio Paraty. O Duílio também, viu? Ele também vai responder processo, porque os dois fizeram tudo que não podia ser feito por um dirigente de futebol, fizeram no Corinthians. Principalmente o André Sanches, né? Que usou o cartão corporativo do clube, usando como se fosse dele, e se não tivesse feito essas denúncias, saído essas denúncias, ele estaria com o cartão até hoje, viu? É brincadeira,
1: então,
0: né?
1: Então, mas eu não apostaria que o Andrés vai ser expulso, não, pelo seguinte motivo. Boa parte dos conselheiros lá são amigos dele, então assim...
2: E amigos de longa data.
1: E amigos de longa data, tanto que assim, esse escárnio todo que tá o Corinthians hoje, os caras aprovaram as contas, né? Então assim, eu não apostaria que o pessoal...
2: Agora, você perguntou qual que seria melhor, acho que seria os dois, cara. Acho que o Andrés mereceria as duas coisas.
1: Então, ele tinha que estar preso há muito tempo. Ele, e assim, sabe qual que é o maior responsável pelo Andrés no Corinthians e pelo Duílio? Crack Neto. Porque foi o Neto que levou os dois que levou o Andrés pro Corinthians, né? O Neto que levou o Andrés pra lá. Então, é que, cara, eu vou falar uma coisa pra vocês e talvez isso possa soar um pouco estranho o que eu vou dizer aqui. Mas o que acontece no Corinthians hoje, na verdade, é um reflexo da sociedade brasileira como um todo. É um cara que chega no poder com boas ideias, com tal...
2: E chegou

0: com pessoas que iam apoiar ele. Então, assim, depois ele elegeu o Mauro Gobbi, o Roberto de Andrade e o Duílio. Ele só perdeu uma eleição e ele conseguiu perder para o Augusto Melo, cara. E, assim, o Augusto Melo foi impeachmentado por quê? Porque não tinha força política. E, então, o André Sanches, hoje, ele é meio que algo visceral no Corinthians. Ele tá muito entalhado no bastidor do Corinthians. Então, eu não sei se os caras conseguem tirar ele de dentro do Corinthians, porque hoje boa parte dos caras que lá estão foram colocados por ele, entendeu? É aquele negócio dos amigos do rei. Então, é por isso que eu falo que hoje é um reflexo da sociedade brasileira. Um cara tem muito poder sobre muita gente, né? Então, eu não sei, eu não...
1: E assim, eu acho que se ele sair, ele não vai sair de boa. Se ele sair, ele vai falar muita coisa que ele sabe de muita gente.
0: Então, é isso que tá. Além dele ter muito cara que ele colocou lá, ele sabe muito podre de muita gente que tá no Corinthians. Entendeu? Então, assim, se ele abrir a boca para falar tudo que ele sabe do bastidor do Corinthians, eu acho que os caras fecham o Parque São Jorge, de verdade.
1: Abrir e mostrar também, né? Assim, as coisas que ele sabe.
0: É, se ele abrir a caixa de Pandora do Corinthians ali, vai ser uma coisa muito complicada. Eu acho que o Corinthians...
1: Inclusive, ontem, Iago, foram expostos balões dourados, até foi citado isso na Bandeirantes, na Rádio Bandeirantes, com a palavra expulse.
0: Então, mas isso é algo da torcida, né? Não é do conselho do clube. Eu acho que se fosse de interesse do conselho expulsar, já teria sido expulso. Entende? Porque assim, eles se livraram do Augusto muito rápido, sabe? O Augusto saiu muito rápido. Eu acho que se fosse do interesse da diretoria do Corinthians expulsar o André Sanches, o Duílio e o Companhia Limitada, ele já teria sido expulso. Eu acho que não existe de verdade essa vontade. Eu acho que eles estão esperando mais as coisas acalmarem pra, sabe?
1: Jogando pra galera.
0: Exatamente, colocando, empurrando com a barriga e deixar... E, assim, esquece essa coisa. Daqui a pouco todo mundo esquece, ele vai ficar lá. E daqui a pouco ele volta. Você quer apostar que se ele não for expulso, daqui um mandato, dois, ele vai pra eleição de novo e ganha? O Andrés, ele é... O Andrés é quase dono do Corinthians, se não for, né? É isso. Dito isso, o Corinthians na próxima rodada vai à Arena do Grêmio enfrentar o Grêmio. E assim, é um jogo também de 6 pontos. Porque os dois têm 21 pontos na pertinho da zona de rebaixamento, né? Só estão à frente do Vasco com 20, que está fora, e depois no rebaixamento com Santos, Mirassol, Remo e Chapecoense. Bonifácio, em quem você aposta? Grêmio ou Corinthians?
2: Olha, é difícil, viu? Mas eu posso dizer o seguinte, que desde campo, os times, em termos do papel, os jogadores do Corinthians, tem alguns jogadores que podem até se destacar. Só que tem um detalhe, quando o time está abalado, assim, quando o time vem, porque na verdade o Denílson vem conseguindo umas vitórias no Corinthians, mas se você analisar bem, o Corinthians não está jogando aquele futebol que o torcedor possa acreditar, entendeu? É diferente. Ganhar é tudo bem, lógico, o que vale é os 3 pontos, que nem no caso de ontem, né? O gol que o cara fez ontem, nunca mais vai fazer na vida, entendeu? Mas eu não sei não, mano. Esse jogo tá me chamando um empate, viu?
0: Eu aposto no Grêmio.
1: Também, pelo crescimento do time do Grêmio, e o Grêmio tem um jogador decisivo, né? O Carlos Vinícius.
0: E tá jogando muita bola. A gente tava falando aqui sobre o futebol, seu reflexo da sociedade. Olha que coisa maluca, né, cara? Tem jogador da Ponte Preta que tá fazendo bico com o motorista de aplicativo depois do treino, porque o clube não tá pagando ninguém, cara. Olha que absurdo uma instituição centenária como a Ponte Preta chegar a esse nível.
1: E a Ponte Preta, que ontem começou jogando, ganhando 2-0, estava acompanhando um pouco desse jogo, as rádios de Campinas, todo mundo achando que a Ponte ia finalmente ganhar, e tomou de 4-2.
0: Cara,
2: esse jogo foi transmitido, né, ao vivo pela X-Sport, né, Felipe? Sim. Diogo.
0: Cara, olha que coisa maluca, né? A Ponte Preta já cogita declarar falência e refundar o clube, porque já não tem mais como pagar as dívidas com a arrecadação que o clube tem. Existem

0: filas de processos trabalhistas e a Ponte Preta está devendo R$53 mil a uma padaria de Campinas. Olha,
1: nossa, não.
0: Olha,
1: quando aí, você acha que você já viu de tudo.
0: Olha isso, cara. Quando você pensou que lá o Corinthians devendo a tia da marmita, era agora os caras devendo a padaria. É um negócio assim.
1: Eu fico imaginando os donos da padaria, cara. Fica pensando, será que um dia nós vamos receber isso?
0: Olha, eu acho
2: triste,
0: que...
2: triste, né? Isso é o reflexo do futebol brasileiro, da administração do futebol brasileiro. É complicado, né, Iago? Você disse muito bem. É uma história que está sendo jogada na lama, uma história de 113 anos, se eu não estou me enganado.
0: 126. É o primeiro clube de São Paulo, é o clube mais velho do Brasil, né? Que é 1900.
2: E a Ponte Preta carrega uma cruz que nunca foi campeão do Campeonato Paulista, né? Da Série A.
0: Então, olha que coisa maluca, né? O jogador que falou sobre o motorista de aplicativo, ele não quis se identificar, mas ele disse assim: passei muitas dificuldades, meu mental foi lá para baixo. Tenho uma filha, família, pais e amigos próximos que me davam forças. Passei dias ruins nesse lugar, contratei um psicólogo, tive força das pessoas, tinha dias que não sentia vontade de trabalhar, mas lembrava que a minha filha dependia de mim. Olha que absurdo, né, cara? Isso é algo que...
1: Cara, sabe o que me lembra essa situação? Países, por exemplo, como Malta, por exemplo, os caras jogam na seleção do país e durante o dia joga à noite, durante o dia o cara é carteiro, trabalha no banco.
0: Na Austrália, que um cara que fez um gol, acho que na Espanha, era professor, cara. E o cara tava jogando na Copa do Mundo. Bom, mas é isso, pessoal. Dito isso, vamos falar agora do Palmeiras, que até eu fiquei surpreso com a boa vitória do Palmeiras sobre o Flamengo no Maracanã por 3-0. Filipão, o Palmeiras foi ao Rio de Janeiro num recorde de público do ano, 67 mil pessoas no Maracanã, e o Palmeiras atropelou o Flamengo por 3-0. Filipão, o que você quer dizer do jogo do Palmeiras contra o Flamengo?
1: Ah, um bom jogo no começo, antes, quando o Flamengo estava completo, o Flamengo até chegou a pressionar um pouco, até não foi um jogo bom, mas depois da burrice do jogador do Flamengo, aquele lance não se faz, acabou sendo expulso, cartão vermelho direto, e aí o Palmeiras praticamente dominou o jogo, foi 3, poderia até ter sido mais uma vitória merecida aí da equipe do Palmeiras, que agora abre 7 pontos, né, do Flamengo.
0: O Flamengo tem um jogo a menos, a jogar com o Mirassol, se ganhar fica em 4 pontos a diferença, mas perdendo ou empatando vai ficar em 6 ou 7. Boni, esse resultado do Palmeiras também surpreendeu você?
2: Olha, surpreendeu porque são dois times grandes, mas eu não tinha certeza absoluta, mas eu achava que o Palmeiras ia ganhar de 1-0. Esse era meu palpite. Até comentei com um amigo meu aqui vizinho da minha casa, que é palmeirense. Mas foi uma vitória assim que o torcedor do Flamengo não imaginava, né? 3-0, Felipe Diogo disse muito bem. Pelo que aconteceu no jogo, poderia ter sido até mais. O Palmeiras já ganhou, teve partida histórica.

0: histórica.
1: 20 minutos do segundo tempo já tinha gente indo embora do estádio, tá? Então a torcida do Flamengo não é tão parceira do time quanto pintam por aí. Então assim, cara, eu acho que o Flamengo ontem pagou pelas escolhas tanto dos jogadores dentro de campo, porque o Flamengo tomou muitas decisões erradas, e o Leonardo Jardim deu uma força muito grande pro Palmeiras quando ele tira no intervalo o Everton Araújo e deixa o Jorginho em campo e coloca o Bruno Henrique. Por quê? O único jogador de marcação do time do Flamengo era o Everton Araújo. Quando ele saiu do campo, o Flamengo ficou muito exposto. Muito, muito exposto. Então, cara...
2: Ele quis ir pra cima de uma vez e não
1: isso,
2: deu certo.
1: Isso. E aí, assim, cara, a mídia esportiva tá muito complicada, né, cara? Porque, assim, alguém falar que aquele lance não era pra expulsão é um absurdo, muito absurdo. E eu acho que eles... Tá assim, tá demais. E assim, se eu fosse a CBF, o Palmeiras e o árbitro do jogo, eu entraria na esfera civil contra o senhor Renato Maurício do Prado. Por quê? Porque ele disse textualmente na live dele que o juiz entrou em campo comprado. Então o flamenguista tem que aprender a perder, que o Flamengo não admite perder. Então não é o Palmeiras que foi no Maracanã e ganhou do Flamengo. O Carrascal foi o culpado. O flamenguista hoje não admite perder. O flamenguista tem a visão que o time dele é um misto de Bayern de Munique com o Paris Saint-Germain, entendeu? E ele não entende que o time dele pode perder também. E o que me preocupa um pouco é o seguinte. O GI, que é um jovem lateral palmeirense aqui da Argentina, colocou no bolso o titular da seleção brasileira do Ancelotti e o Gustavo Gomes colocou o Pedro no bolso também, além do Léo Pereira ter ficado na saudade com o Flaco Lopes. Então, preocupa também até para a seleção brasileira, Filipão.
2: Ah, sem dúvida, preocupa. E preocupa muito, aliás. O time do Flamengo aí tem jogadores que, infelizmente, não estão... tem muito nome, mas na hora de mostrar que é bom nada... Agora, fico pensando, o que leva um jogador igual aquele do Flamengo a fazer o que ele fez no cara do Palmeiras, hein? Tendo um árbitro de vídeo, pior de tudo.
1: Não, mas ele nem precisou ir pro VAR. O cara expulsou em campo, nem foi no VAR. Mas, assim, cara, eu vou falar uma coisa pra você. Ano passado houveram muitos lances em que jogadores do Flamengo podiam ter recebido cartão vermelho e não receberam. Muitos. O Flamengo, nós estamos em maio e houve um levantamento do Globo.com que o Flamengo em maio tem mais expulsões do que teve no ano inteiro ano passado. Então, assim, os jogadores do Flamengo sempre houve uma vista grossa da arbitragem em alguns momentos, tá? Até o próprio André Galvão disse que era. E não se lembrava da última vez que um jogador do Flamengo tinha sido expulso no Maracanã. Eu acho que o Carrascal pensou: não vamos expulsar. Tô no Flamengo, né? Tô a nação, Maracanã lotado. Mas o juiz teve culhão, botou o cara pra fora. E não tem como falar que não. O Palmeiras divulgou o vídeo, o Murilo com o rosto cortado, o ombro, que pegou no ombro e no rosto do Murilo. Por se pega no olho, podia ter cegado o cara com a trava da chuteira, entendeu? Então, o pessoal tem que concentrar a análise dentro do campo, parar de falar de bastidor, parar de falar dessas coisas, porque tá ficando feio, Felipe. Eu acho que tá ficando bem feio.
2: Tá ficando uma situação complicada e o Palmeiras agora abriu 7, né? 7 pontos.
1: Abriu 7 porque o Flamengo tem um jogo a menos. Aí, assim, se o Flamengo ganhar esse jogo a menos contra o Mirassol, a diferença vai para 4 pontos. Se não ganhar, se mantém no 7 aí, ou se empatar, vai para 6. Veremos cenas nos próximos capítulos, tá? Só um dado importante aqui, o Felipe. Eu falei aqui na sexta-feira que eu achava que o jogo ia ser empate, lembra que eu falei pra você?
2: Aham.
1: Porque os dois treinadores, tanto o Leonardo Jardim quanto o Abel, ele se preocupa primeiro em defender do que em atacar. E aí que tá, cara. Eu sempre pensei assim, eu acho que vai ser um empate, mas quem fizer um gol tem uma grande vantagem, porque os dois times estão muito moldados pro contra-ataque, né? Então eu acho que essa foi a diferença. E o Leonardo Jardim se embananou todinho no meio-campo do Flamengo.
2: Não foi uma noite feliz do Jardim mais uma vez. Agora, cara, sinceramente, eu não sei se o Flamengo vai querer continuar com o trabalho dele ou se, como agora que o Jorge Jesus está no mercado, se o Flamengo não vai tentar buscar esse técnico de novo.
1: Olha, eu acho que, como ele é líder na Libertadores, eu acho que talvez ele não tenha pressão agora. Acho que até a Copa do Mundo, talvez ele não tenha pressão. Mas voltando à Copa aí, não

0: sei, viu, cara. Porque, assim, se ele tivesse uma situação difícil na Libertadores e tal, mas como ele é líder do grupo, vai classificar em primeiro e tal, eu acho que o pessoal vai deixar ele trabalhar em paz. Mas, né, ao mesmo tempo, eu acho que pode ser que isso não aconteça, né? Porque o Flamengo é muito volátil, né? O pessoal lá muda de ideia muito rápido. Então, não sei. Bom, dito isso, encerramos aqui os clubes de São Paulo. Filipão, algumas seleções já divulgaram as listas da Copa do Mundo. Hoje eu queria falar aqui sobre a seleção da Espanha, porque pela primeira vez na história a seleção da Espanha vai à Copa do Mundo sem nenhum jogador do Real Madrid. Olha que bizarro. O maior clube do mundo, né, que é o Real Madrid, um clube espanhol, não tem nenhum jogador na seleção do país espanhol. Olha que absurdo.
1: Isso é muito estranho, né, cara? Isso aí mostra como é que tá o Real hoje. Fico pensando aí, né, todos os anos, o Real com mais de um jogador na seleção. Como vai ficar a torcida espanhola, hein? Será que realmente eles vão apoiar a seleção?
0: Então, e olha que... É porque, assim, vamos falar bem a verdade. O Real Madrid, os jogadores do Real Madrid mais importantes do time não são espanhóis, né? Você tem muitos franceses no Real Madrid, você tem brasileiros, você tem até o Arnold, que é inglês, tem turco, que é o Arda Güler, mas tem, acho que o Lunin, que é o goleiro reserva, que é o goleiro do Real Madrid, um zagueiro, e os outros são todos reserva, né? Então, assim, muito disso é porque perdeu o protagonismo espanhol no Real Madrid. O Real Madrid é meio que uma seleção de vários países, mas do seu país não tem quase ninguém.
1: Não tem quase ninguém, né? Então, o problema é esse, né? Acho que o Boni voltou, parece...
0: Voltou, Boni, você me ouve?
2: Isso.
0: Beleza. Boni, o que você acha do Real Madrid pela primeira vez na história do clube não ter nenhum jogador na Copa?
2: É uma coisa para se pensar, né? Um dos maiores times do mundo, e você percebe que se fosse aqui no Brasil, por exemplo, todo mundo já tinha comentado, né? Eu também não sabia isso, eu fiquei sabendo hoje. É, não tem um jogador, quer dizer... Um time com tanta glória, com tanta história, com tanto prestígio, considerado um dos melhores times do mundo, e uma Copa do Mundo não ter um jogador representando o clube, né? É uma pena, né?
0: A convocação do Real Madrid foi os goleiros, o Unai Simon, David Raya e Juan Garcia, Cucurella, Grimaldo, Cubarsí, Laporte, Publiu, Eric Garcia, Marcos Llorente e Pedro Porto. Esses são os defensores. Os meias, Pedro e Fabián Ruiz, Zubimendi, Gavi, Rodri, Alex Baena e Mikel Merino. Os atacantes são Oyarzabal, Dani Olmo, joga muita bola o Dani Olmo, Nico Williams, Jeremy Pino, Ferran Torres, Iglesias, Vitor Munhoz e Lamine Yamal, que não jogará os primeiros jogos porque está baleado, viu? Então... É estranho, né, cara? Não tem ninguém aí na Copa do Real Madrid.
1: É estranho, porque o Real também... O problema do Real é que o Real também investe muito em jogadores de fora, né? Então, tem alguns jogadores ali no próprio time, mas o Real investe muito em jogadores de fora. E também, assim, o que pode ajudar o Real a dar uma contornada é que a seleção da Espanha, né, nessa primeira fase, é uma seleção relativamente tranquila. Um grupo, né? Espanha, Uruguai, Cabo Verde, outro eu não lembro agora.
0: É, uma coisa que eu acho que pode pegar, assim, aconteceu isso em 2002, tá? Em 2002... O time do Bielsa, da Argentina, era um ótimo time de futebol. E o time da França, até então, era campeão da Eurocopa e estava, assim, voando. E esses dois times não passaram na primeira fase. Isso ajudou muito, inclusive, o Brasil a ser campeão do mundo, cara. Então, sendo bem honesto, eu acho que você ir com alguns desfalques, assim, para uma Copa do Mundo é algo preocupante também, Filipão. Algumas seleções também já colocaram aqui as suas escalações. Vamos lá, quem já mandou a escalação foi a convocação, perdão, Alemanha, Áustria, Bélgica, Bósnia, Brasil, Cabo Verde, Colômbia, Coreia do Sul e Costa do Marfim, Croácia, Curaçao, Egito, Espanha, Escócia e França, Haiti, Inglaterra, que a Inglaterra teve uma polêmica danada porque Cole Palmer, Phil Foden e ele, Maguire, o capitão do English Team, não estão na seleção da Inglaterra para a Copa do Mundo. Japão, Noruega, o time do Haaland, Nova Zelândia, que é o pessoal que tem outra profissão, Filipão. Nova Zelândia, que é o pessoal que é professor, carteiro e por aí vai. Portugal, Congo, Senegal, Suécia, Suíça, Tunísia.
1: Aliás, Portugal, Cristiano Ronaldo chegou nos 1000 gols, né, inclusive.
0: Então, há controvérsias. Assim como o Ronaldo, assim como o Pelé, há controvérsias aí sobre o milésimo gol do Cristiano Ronaldo. O pessoal tem uma contagem talvez meio diferente em algum lugar. É, quem ainda não divulgou a escalação foram Marrocos, Panamá, Estados Unidos, Holanda, África do Sul, Canadá, Egito, Argélia, Austrália, Croácia, República Tcheca, Equador, Gana, Irã, Iraque, México, Paraguai, Uzbequistão, Argentina, Jordânia, Catar, Arábia Saudita, Turquia e Uruguai. Tinha uma polêmica grande sobre o Irã na Copa do Mundo, né, Filipão? Porque o Trump não queria os caras lá. Eles não vão treinar nos Estados Unidos. A seleção iraniana vai treinar em Tijuana, no México.
1: É, mas pelo menos os caras vão conseguir a participação na Copa, né? Mereceram o jogo, ganharam o jogo que tinha que ganhar. E agora vão representar o seu país, que com certeza vai ser um grande feito aí para esses jogadores.
0: É, o Irã, assim, é, agora que caiu o regime dos ayatolás, acho que Irã, são Irã, Iraque e Arábia Saudita que não vão poder treinar nos Estados Unidos, tá? Esses três países do, ali do Golfo Pérsico, né? É, o único que vai poder treinar dentro dos Estados Unidos é o time de Marrocos, que é onde não tem tensões ali. Olha, eu acho que é um... Esses times... O pessoal fala assim, pô, encheu a Copa do Mundo, muita seleção e tal. Mas, cara, já pensou aquele cara que é o sonho dele entrar no estádio, viu? E o cara vai representar o país dele. Pode tomar uma sacolada de qualquer seleção, mas o cara foi até
1: é
0: uma...
1: É um sonho,
0: cara. É um sonho, cara. É igual a gente na Olimpíada, lembra quando a gente torce pra aquele cara que vai sozinho pelo país dele, levando a bandeira, a emoção daquele cara? São esses caras aqui, cara. Porque o pessoal pensa que todo jogador de futebol é como Vinícius Júnior, Mbappé, que ganha milhões e milhões de reais. Não, tem cara que é professor, tem cara que é Uber. E o cara tá trabalhando aqui, entendeu? Eu acho que... Eu sou muito, muito a favor de Copa do Mundo. Sou muito a favor de aumentar cada vez mais a Copa do Mundo. Porque eu acho que assim você difunde o esporte, assim você orgulha uma nação inteira, sabe? Esses caras vão poder...
1: Dar mais oportunidade...
0: É, esse dia eu tava vendo um podcast, tava o Marcão e o Vampeta, e o Marcão falou um negócio muito engraçado, né? Sobre ganhar a Copa do Mundo. Ele falou, você vai esses caras que foram pra Lua e voltaram, eles fizeram uma coisa, mas vão falar isso o resto da vida. Esses caras que ganharam a Copa do Mundo, mesma coisa. E o cara que foi pra Copa do Mundo pela primeira vez, imagina o cara de Curaçao, que foi a primeira vez pra Copa do Mundo... E vai poder contar isso pros filhos, pros netos, pros... Mano, isso aí vai ser... Vai ficar pra história.
1: Pra história do país.
0: Pra história. E o Messi pode estar fora da Copa, Filipão.
1: Que pena, se isso acontecer, é um jogador que vai fazer muita falta, é um jogador que faz a diferença. Espero que ele consiga se reabilitar, mas se realmente isso acontecer, a Copa perde muito.
0: Ó, estão muito criando esse Last Dance, né? Que é a última Copa de Neymar, Messi e Cristiano Ronaldo. E a Argentina, como não divulgou ainda os convocados, o pessoal tá nessa apreensão porque no último jogo na MLS o Messi saiu lesionado. Boni, Messi vai pra Copa, o Neymar vai pra Copa e o Cristiano Ronaldo. Você acha que vai estar todo mundo lá ou algum deles perde por lesão?
2: Isso, quem ganha é o futebol, é o torcedor, porque vai ver grandes estrelas na Copa do Mundo. É uma pena se o Messi não puder ir para a Copa do Mundo, até porque ele é o último campeão, né? O time da Argentina foi o último campeão do Brasil, da Copa do Mundo. E seria ótimo se ele fosse, não só para ajudar a seleção da Argentina, mas também para ser a segunda, é a última Copa dele, né? Então, se despedir com um poder de fogo grande dele jogando pela Argentina, e eu acredito que seria... É, muito bom para todas as pessoas que estão assistindo, né, Copa do Mundo, ver esses astros, né, que são os que permanecem hoje, né, são as pessoas, os jogadores mais falados, né, então, quer dizer, Cristiano Ronaldo, Neymar, Messi, quem mais, Mbappé, são esses jogadores que têm, levam essa esperança para cada torcedor do seu país e de ver numa Copa do Mundo. Eu vou torcer muito para que ele vá, porque a Copa do Mundo é o lugar dos melhores. E cabe a nós reconhecer isso. E ninguém gostaria de ficar na véspera de uma Copa do Mundo, um talento que nem o Messi, ficar sujeito a não participar da última Copa dele. Vou torcer para que ele possa jogar bem para poder encerrar o seu ciclo na Copa do Mundo como um grande jogador que foi até agora.
0: Maravilha. E é a sexta Copa do Messi, Filipão. Bom, dito isso, meus amigos, estamos chegando ao fim de mais um programa. Muito obrigado à nossa audiência, muito obrigado Felipe Diogo, muito obrigado Zé Bonifácio. Até sexta-feira para vocês. Qualquer coisa me chama, uma ótima semana para todos. Filipão, satisfação mais uma vez. Boni, muito obrigado.
1: Valeu, obrigado.
0: Fui!

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2: Em Brasília, 19 horas. Está no ar a Voz do Brasil. As notícias do governo federal que movimentaram o país no dia de hoje.
3: Olá, boa noite.
2: Boa noite para você que nos acompanha em todo o país.
3: Segunda-feira, 25 de maio de 2026.
2: Vamos ao destaque do dia. Abertas inscrições para o Enem.
3: Uma novidade. Este ano, concluintes do ensino médio da rede pública estão inscritos automaticamente no exame.
2: Presidente Lula destaca que esse pode ser o primeiro passo para realizar sonhos e transformar o futuro.
4: A hora é agora. 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Passe no Enem, entre na universidade e faça tudo o que você quiser.
3: E ainda, Desenrola Brasil.
2: Você já pode utilizar o FGTS para renegociar dívidas com descontos e juros mais baixos.
3: A expectativa do governo do Brasil é movimentar mais de 8 bilhões de reais em recursos do fundo.
2: Turismo de natureza em alta. Unidades de conservação federais receberam mais de 28 milhões de visitantes em 2025.
3: Visitação recorde contribuiu com 20 bilhões de reais do PIB brasileiro, que é a soma de todas as riquezas do país. Cleide Lopes.
5: O turismo nas unidades de conservação sustenta mais de 300 mil postos de trabalho em todo o país.
2: Hoje, na apresentação da Voz do Brasil, eu, Mariana Jungmann e Luciano Seixas.
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2: Trabalhadores já podem consultar o saldo do FGTS para renegociar dívidas no novo Desenrola.
3: A medida ajuda mais brasileiros a quitarem débitos como cartão de crédito e cheque especial.
2: Quem está ao vivo conosco aqui no estúdio da Voz do Brasil e traz todos os detalhes é a repórter Graziele Bezerra. Oi, Grazi, boa noite. Explica pra gente como é que vai funcionar tudo isso.
6: Boa noite, Mariana. Boa noite também pro Luciano e para todo mundo que está acompanhando aqui a Voz do Brasil. Bom, o trabalhador ele vai poder usar até 20% do saldo do FGTS. É o limite de R$ 1.000, o que for mais alto. E aí, para poder amortizar e quitar ou quitar essas contas atrasadas por meio do novo Desenrola. Entram nessa modalidade dívidas bancárias, como cartão de crédito e cheque especial também. E com essa funcionalidade, o governo do Brasil pretende, então, movimentar até 8 bilhões de reais em recursos do FGTS por meio do programa.
3: Como é que vai funcionar, Grazi? Qual a primeira medida que a pessoa interessada deve tomar?
6: A pessoa

0: interessada tem que primeiro saber, ter a noção ali da dívida dela, né? Mas aí, então, utilizar o saldo do fundo, o que pode ser também de contas ativas ou inativas, o primeiro passo, claro, é consultar ali o aplicativo do FGTS para ver o valor que essa pessoa tem disponível. Depois, ali no próprio aplicativo, o trabalhador autoriza o acesso das instituições financeiras aos valores. Então, ele negocia a dívida diretamente com o banco. E aí, só depois dessa negociação é que a Caixa Econômica Federal vai fazer, então, a transferência dos valores do FGTS diretamente aos bancos responsáveis pelos contratos. E aí, lembrando que o trabalhador não precisa comparecer às agências, né, do banco, não precisa comparecer ali à Caixa Econômica para confirmar, então, a operação, nem ao seu banco de origem. Como explica, então, o diretor de Políticas de Proteção ao Trabalho do Ministério do Trabalho e Emprego, Carlos Augusto Gonçalves.
1: Ele pode fazer todo este processo, né, de maneira digital, né, ou em consulta, tratando por telefone com as instituições financeiras para identificar a dívida. No caso específico do APP, é tudo digital. A autorização do saldo é digital, ele faz para o APP, levanta junto aos bancos as dívidas, e essas informações das dívidas serão remetidas pelos bancos diretamente à Caixa Econômica Federal. Só depois que o banco prestou essa informação para o agente operador, que é a Caixa, é que a Caixa está autorizada a fazer o repasse para a sua instituição financeira decorrente daquela dívida que ele acabou de reestruturar.
2: Agora, Grazi, vamos relembrar, então, quem são as pessoas aptas a participarem do programa, qual é o perfil?
0: Claro, Mariana, vamos lá. Para usar o FGTS no desenrola, é preciso ter, então, um saldo disponível, né, na conta do Fundo de Garantia e ter renda mensal de até 5 salários mínimos, o que equivale aí a cerca de R$ 8.100. Então, para serem elegíveis, as dívidas devem estar atrasadas entre 91 dias e 2 anos. Essas dívidas recebem aí descontos de até 90% e juros mais baixos que o do mercado.
3: Obrigado, Gabriele Bezerra, pelas informações ao vivo aqui na Voz do Brasil.
2: Gabriele. Começaram hoje as inscrições para o Enem, o Exame Nacional do Ensino Médio.
3: O Enem é a principal forma de entrar em uma universidade. Além de vagas aqui no Brasil, a prova também é aceita em faculdades no exterior.
2: Esse ano, estudantes do terceiro ano do ensino médio de escolas públicas já estão com as inscrições pré-preenchidas, mas ainda é necessário entrar na página do participante para confirmar a inscrição.
4: Desde o início do ano, a brasiliense Isabela Martins passa as tardes na sala de aula estudando para o Exame Nacional do Ensino Médio, avaliação realizada pelo Ministério da Educação. Aos 18 anos, ela vai fazer o Enem pela segunda vez e sonha em conquistar uma vaga na universidade.
5: Sempre gostei muito de ajudar as pessoas, né? Aí eu pensei em fazer psicologia ou medicina, que é uma área que vai ajudar bastante as pessoas e tal. Aí sempre foi meu sonho mesmo.
4: Estudantes de todo o país já podem se inscrever para o Enem 2026 a partir desta segunda-feira. Neste ano, alunos que vão concluir o ensino médio na rede pública terão inscrição automática. Segundo o governo, os dados foram encaminhados pela própria rede de ensino. Mas os estudantes deverão acessar o sistema para confirmar a participação e escolher o idioma da prova de língua estrangeira, além de informar o município onde deverão realizar a prova e solicitar recursos de acessibilidade, se for o caso. Além disso, os locais de aplicação da prova também vão aumentar, chegando a 10 mil escolas. A expectativa é que 80% dos alunos da rede pública façam o exame na sua própria escola de matrícula. O João Gabriel Brandão está se preparando para o Enem e já decidiu o curso Artes Cênicas. O maior desafio para ele é controlar a ansiedade.
6: Me sentindo mais confiante esse ano, principalmente para a questão da redação. Chegando em casa eu estudo, final de semana também estudo às vezes, mas estou tirando um momento de folga também para não ter burnout, sabe? Que não me sobrecarregar, não me sentir muito cansado durante o fim da semana.
4: As inscrições devem ser feitas pela página do participante no endereço enem.inep.gov.br/participante até o próximo dia 5 de junho. Os estudantes que tiveram a isenção da taxa de inscrição aprovada também deverão realizar a inscrição no exame. Para os participantes não isentos, a taxa de inscrição continua no valor de R$ 85 e pode

0: Pode ser paga por boleto, PIX, cartão de crédito e débito, em conta corrente ou poupança. O prazo para fazer esse pagamento vai até o dia 10 de junho e as provas ocorrerão nos dias 8 e 15 de novembro. Reportagem Gabriela Noronha.
1: Em suas redes sociais, o presidente Lula fez um convite para todos os estudantes participarem da prova.
2: Hoje começa a inscrição para o Enem. Vai até o dia 5 de junho. Você que prometeu ao seu pai, ou seu pai que quer que você seja doutor ou doutora, a hora é agora. Se inscreva, passe no Enem, entre na universidade e faça tudo o que você quiser, na certeza que você precisa saber de que esse país vai ser soberano, soberano de verdade, o dia que milhões de jovens tiverem curso, tiverem emprego e puderem exercer a soberania tecnológica e científica do nosso país.
3: O Dia da África, celebrado em 25 de maio, hoje, marca a fundação da União Africana em 1963.
1: E aproveitando a data, o governo do Brasil promove o primeiro Fórum de Reitores Brasil-África, com o objetivo de fortalecer parcerias educacionais e culturais.
3: No encontro, o Ministério da Educação anunciou a criação de 2.600 bolsas de mestrado e doutorado para estudantes africanos.
4: No encontro, dirigentes de universidades brasileiras e africanas debatem como ampliar parcerias acadêmicas, científicas e tecnológicas de instituições de ensino dos dois lados do Atlântico. São projetos conjuntos em áreas estratégicas para o desenvolvimento dos países, como agricultura, energias renováveis, inteligência artificial, mineração, petróleo e gás, além das ciências humanas. Para a reitora da Universidade de Cabo Verde, Astrigilda Silveira, parcerias fundamentais para o continente africano.
5: Uma cooperação mais próxima, mais dinâmica e mais transformadora, voltada para a transformação digital, a inteligência artificial e a inclusão social.
4: No encontro, o governo do Brasil lançou o programa que vai oferecer mais de 2.600 bolsas de mestrado e doutorado para pós-graduandos da África, com investimentos de 47 milhões de reais. Destaca o ministro da Educação, Leonardo Bachini.
6: 2.600 vagas inicialmente, 1.600 bolsas de mestrado e 1.000 bolsas de doutorado, com oportunidades em universidades públicas, instituições privadas sem fins lucrativos, institutos federais, institutos de pesquisa com pós-graduação reconhecida pela CAPES. Abrir as portas do Brasil para estudantes africanos é aprofundar ainda mais nossos laços históricos.
4: O presidente Lula destacou a importância de fortalecer os laços históricos entre Brasil e África por meio da produção de conhecimento, da inovação e da formação de profissionais qualificados.
2: A cooperação educacional entre países do sul global pode transformar a realidade, reforçar os programas de estudantes, convênio de graduação e de pós-graduação também será essencial para consolidar a educação superior como um dos pilares da parceria estratégica entre Brasil e África.
4: O Brasil já mantém mais de 200 acordos de cooperação com instituições de ensino superior de 38 países africanos. Reportagem Pablo Mundim.
1: Mais um passo no combate ao câncer no país.
3: O Brasil passou a contar com um Centro de Desenvolvimento e Produção de Terapias, CAR-T, da Fundação Oswaldo Cruz, a Fiocruz.
1: No local será produzido de forma 100% nacional um dos tratamentos mais avançados do mundo contra o câncer para pacientes do SUS.
7: O Paulo Peregrino é publicitário e teve linfoma, um tipo de câncer de sangue. Durante 13 anos, fez transplante de medula óssea e 40 quimioterapias, tratamentos que não tiveram sucesso. A virada em sua vida veio com um tratamento experimental chamado CAR-T-Cell. Agora, ele está em remissão do câncer.
8: A enfermeira chegou lá dentro do quarto, trouxe um saquinho, assim como se fosse uma transfusão de sangue pequenininha, né? Um negócio de transfusão de sangue. Aí eu falei assim para ela, enfermeira, isso aí é o CAR-T-Cell que eu vou receber? É, falei, vai demorar quanto tempo? Ela falou, uma hora no máximo. Eu falei, caramba, 13 anos eu lutando contra os cânceres, vai resolver em uma hora? Isso que é ciência.
7: O Centro de Desenvolvimento e Produção de Terapias, CAR-T, da Fiocruz, inaugurado no último sábado no Rio de Janeiro, vai tratar a população do SUS e trazer uma nova esperança aos pacientes com câncer. O Brasil vai produzir...